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0: Valeu!
1: Murilo, Murilo Rufi.
2: Obrigado, velho.
0: Obrigado, gente. Obrigado, mais uma vez.
3: Irmão. Muito, muito, muito, muito obrigado. Que Deus abençoe muito sua vida, seu projeto, obrigado sua carreira, sua história.
2: Muito feliz, viu? Muito
3: viu?
2: Feliz.
3: Que isso,
2: obrigado amigo. De coração obrigado. Por tudo.
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0: Valeu, Ricardo João Fernando!
1: Valeu, vem daí!
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0: Obrigado, viu, Lívia? Obrigado mesmo.
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1: E trai.
2: O amor, perfeito.
0: Muito barulho pro Panda! Cê tá doido?
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4: 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Essa música que eu vou cantar agora, ela é uma história verídica. E essa história aconteceu comigo.

0: pode ficar com troco, viu?
1: Sucesso, Maiara e Maraíza!
2: Bom demais, Maiara Azevedo!
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0: Marina Mendonça!
1: Airone, tem jeito não!
0: Obrigado, lindona, obrigado, Deus abençoe.
1: Muito obrigada!
0: Que alegria ter você aqui nesse projeto lindo.
1: Feliz demais.
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0: Faz barulho, Goiânia! Tamo junto, Murilo Rubi!
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0: Corta! Valeu, gente!
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0: Fred, eu não sei não, hein?
1: É, Gustavo deve estar fora de área ou te traindo.
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0: joga a mão e faz muito barulho, vai.
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3: Antony Gabriel em mais um Agro Hit.

0: Aê, uma salva de palmas pra você.
1: 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É.
2: Obrigado, Caldas.
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1: Obrigado! 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
1: Essa moda é apaixonada demais. Eu não queria viver uma história dessa não, viu?

0: banda é apaixonada demais, hein?
1: Faz o coração doer, né, mano?
0: Você tá doido?
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0: Ô, Lau.
1: Ai, que Felipe. Felipão emocionou, esqueci.
0: Eu emocionei, porque como é que não emociona aquela Ana Prado cantando
1: tá do
0: seu
1: doido.
0: Lado? Fala pra mim.
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0: Vai indo na frente.
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0: Pode fazer barulho à vontade, Cuiabá.
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0: Maiara e Maraísa, faz barulho aí!
1: Obrigada, minha gente!
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2: Quem aí vai querer ser minha amiga aqui hoje, hein?

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2: Porque a sofrência aqui é garantida. Chora não, coleguinha.

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0: Muito obrigado.
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2: 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Isso!

0: Sergio de Toro, que Marina Mendoza.
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0: Yes, Lord. É nóis,
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0: gente! Felipe Araújo!
1: Dailara!
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0: barulho pra Diego Arnaldo, vai.
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3: 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Quero saber cadê a nega que vai pro sofazinho comigo agora. Ô, nega, vamos pro sofazinho, nega. E vem.

0: grita, joga a mão e grita!
1: Eu não aguento vocês, não. Eu não aguento.
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2: Essa vai pra turma do boteco, os cachaceiros de plantão, que cante com a gente. E

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1: Comigo.

0: Quem gostou faz barulhão!
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1: Salve de palmas! Manda o nome dele! Pode ir. Obrigado, meu irmãozinho. Deus abençoe você. Muito sucesso, tá?
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0: Solo teu cantor favorito, bebê.
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0: Eu amo vocês demais.
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1: Salve de palmas, salve de palmas.
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0: Acredita, Kevinho?
1: Tamo junto, Nayara Azevedo.
0: Alô, Kevinho!
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0: Bate comigo, vai.
1: Aquele jeito.
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0: Felipe Gostou, faz barulho, aê!
1: Uma salva de palmas, Felipe Araújo!
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0: Faz barulho, Fernando Apoli!
1: Bom demais!
2: Coisa boa!
1: Que honra!
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0: Chega aí, meu brother! MC K9!

0: Muito obrigado, Camboriú. Sensacional.
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0: Obrigado! Essa moda a gente dedica para todos os amigos de verdade. É uma mensagem que o Guilherme Santiago sempre passa, tenta passar toda a energia para vocês. É o maior carinho do mundo.
1: Eu acho que a gente, quando fala de amizade, fala de amigos, às vezes a gente não se dá conta de algumas palavras, de algumas situações, de momentos que a gente tem com amigos da gente, que a gente às vezes deixa o tempo ou deixa a cabeça da gente dar aquela amnésia, né? Por causa da idade, seja lá por qual motivo for. E a gente ainda costuma dizer ainda que a gente tem amigos que dá pra contar numa única mão, né? Eu às vezes eu discordo disso porque amizade é uma coisa assim que ela pode ser de várias formas, de vários sentidos. Então essa música, a gente resolveu gravar essa canção porque desde a primeira vez que a gente conheceu essa música, nos sensibilizou tanto que a gente se deu conta de verdade de tudo isso que eu tô falando pra vocês. Que a gente tinha, parece que a gente esquece um pouquinho do que realmente significa um grande amigo.
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0: não vale não, viu?
1: Valeu, Goiânia!
2: Obrigado, gente.
0: E aí, Arnaldo?
1: Obrigado.
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0: Uma salva de palmas, Mari Fernandes!
1: Obrigado, gente!
0: Uma salva de palmas, Mari Fernandes!
1: Obrigado, gente!

0: Coisa linda, gente. Muito lindo. Muito obrigada.
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0: Muito obrigado, minha amiga. Que
1: junto,
0: é isso?
1: Tamo junto.
0: Que é isso? Que honra, sem palavras.
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0: Edson e Hudson!
1: O que é isso, cara?
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0: Henrique e Juliano.
1: Que delícia, obrigado,
2: obrigado, moçada.
1: Que Deus abençoe.
2: Super, sempre. Super energia vocês aqui, obrigado.
1: Imagina, obrigado.
2: Está obrigado muito a vocês. Henrique e Juliano.
1: Parabéns pela banda, parabéns pela produção. Obrigado, que Deus abençoe a todos nós nessa noite.
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0: Tá. Falou, Gus!
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0: Tamo junto.
1: Tá, moleque.
0: Mano.
1: Obrigadão, viu?
0: Muito
1: Deus
0: foda.
1: Deus abençoe você.
0: Obrigado. Deus abençoe.
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1: Moleque.
0: Mano.
1: Obrigadão, viu?
0: Muito
1: Deus
0: foda.
1: Deus abençoe você.
0: Obrigado. Deus abençoe.

0: Parabéns, meninos!
1: Obrigado, meu irmão.
0: Parabéns, meninos. Vocês são 10. Obrigado a vocês pelo carinho. Sucesso.
1: Pra todo mundo.
2: Sucesso pra vocês.
0: Mata mil CD. Parabéns pra esses meninos.
3: Tchau, Campo Grande!

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2: Bom, lista, tá.
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0: Valeu demais, obrigado. Essa
1: lindo demais.
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0: só mais um contato na agenda do seu celular.
1: Uma salva de palmas pra vocês.
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1: Faz barulho pra Thales nessa aí.
0: Diego e Vitor, o gol!
2: Obrigado.
3: Que moda linda, viu?
0: Meu Deus do céu.

0: Muito obrigado, Cariri.
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2: Nossa, hein? Que é isso? Nossa. Vamos que vamos, tu! Delícia. Ai, ai.

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1: Isso que é amor pra si.
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Oi. Tchau. Fica com Deus. 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

0: Gostou? Faz barulho.
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2: Ah, Boteco! Você é de Garnaldo São Paulo?

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1: Ô, Manaus, eu tô preocupada, viu?
2: Que

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2: Eu sei.
1: Ele merece uma declaração,
2: eu
1: né?
2: Eu sei.
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0: Muito obrigado, minha amiga. Que
1: junto,
0: isso?
1: Tamo junto.
0: Que isso? Que honra, sem palavras.
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0: Obrigado, menino.
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